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6: 9 e 2.

0: 9:24.
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1: 9:30.
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1: 10:04.

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1: 10:27.
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0: E a hora certa, 11:30.
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edição de mais um programa Momento de Meditação aqui pelas ondas sonoras da Rádio Visão FM. A você ouvindo nosso programa no centro da cidade, você também nos bairros, você que está aí na zona rural ouvindo nosso programa, nosso muito obrigado a todos vocês, que Deus os abençoe, que este programa agora possa ser um momento de bênção, de paz e esperança para a sua vida espiritual. Sempre estamos chegando às 7 horas e vamos juntos até às 8 horas trazendo a palavra de Deus para você, para sua família, para você que sempre está aí com seu radinho ligado ouvindo nosso programa, nosso muito obrigado a você e vai o nosso bom dia também para Dona Dina, né? Ela é sempre ouvinte do nosso programa. Bom dia para a senhora Dona Dina, todos os nossos amigos ali no bairro Barrinha, sempre sintonizados aqui na Visão FM, nosso muito obrigado a todos vocês.

Também eu quero lembrar aqui você que você pode participar ativamente do estudo da Palavra de Deus através do nosso WhatsApp, né? O DDD é 12 98200-0062, né? Você pode entrar em contato com a nossa central da TV Novo Tempo, lá em Jacareí, São Paulo. Por isso nós usamos aí o DDD 12 98200-0062. Como você faz? Você salva esse número aí, ó. 12 98200-0062. Você salva esse número em seus contatos e na sequência você coloca aí, olha, estudo. Aí imediatamente vai aparecer para você uma série de cursos, né? Aonde você vai então escolher aquele que é do seu interesse, tá? E aí você escolhendo o seu curso, você vai respondendo as perguntas, né? E lembrando você que nós temos cursos falando sobre família. Temos cursos falando sobre vida financeira, vida emocional, né? Nós temos vários cursos, né? Variados cursos que você pode estar acompanhando aqui através do nosso programa. Também você pode solicitar o nosso guia de estudo aqui produzido pelo programa Momentos de Meditação, a Bíblia Sem Mistério. É um questionário de, em média, 6 perguntas, 7, o máximo 7 perguntas a 8, né? O máximo. E aí você recebe uma lição por semana. Se aí você responde, a gente pega a lição, né, na semana seguinte, e você vai continuar estudando a palavra de Deus, se assim for o seu interesse. Caso um dia que você não quiser mais, você só falar que nós não vamos mais estar interagindo com você, tá certo? Então, para isso, para você solicitar o nosso curso, basta você mandar a sua mensagem aqui para o nosso número. O DDD é 77999788613, e você diz que você quer participar do curso, né? E aí você vai receber as primeiras lições na sua casa, tá certo? É muito bom você estar estudando a palavra de Deus.

começar o programa com a parte musical do programa de hoje com o grupo Arte Trio cantando Levanta e Anda. E essa música vai para você, sintonizado aqui na Visão FM.

Muito bem, nós ouvimos aí a Alessandra Samadello cantando essa música, Levanta e Anda. E realmente nós precisamos tomar a nossa cama e andar. Nós precisamos tirar força das fraquezas dos outros e prosseguir na nossa luta, na nossa caminhada, porque a caminhada não é fácil, mas nós precisamos pedir a Jesus forças, né? Para que a gente possa prosseguir andando nessa caminhada que nós sabemos que é difícil. O próprio Jesus deixou claro que não é fácil você seguir essa caminhada, mas que é possível, com a graça dele, nós vencermos, sermos vencedores, né? A música que nós ouvimos, ela trata de alguns homens que estavam com um paralítico, e ali eles não puderam aproximar de Jesus por causa da multidão, que era muito grande, né? Não tinha como entrar ali naquela casa. E então, Jesus está ali dentro, e aqueles homens, eles levantam o paralítico, coloca lá sobre o telhado, abre o telhado e desce o homem. E Jesus, quando vê aquela atitude, diz assim: olha, nunca vi tanta fé. Então muitas vezes nós queremos algo de Deus, mas esquecemos do mais importante, que é a nossa fé. E a Bíblia diz que sem fé é impossível agradar a Deus. Então nós precisamos acreditar no poder de Deus, acreditar que Jesus, ele pode fazer tudo por nós. Basta a gente acreditar no poder que ele tem, no poder salvador que ele pode fazer em nossa vida. Basta acreditar. E se não der certo, continue acreditando, porque Deus continua sendo Deus na minha e na sua vida, certo? Pense nisso, nunca se desanime, confie sempre no poder de Deus, que ele vai agir na sua vida no tempo certo e da maneira dele. Então nós vamos ouvir os Arautos do Rei cantando a música Aleluia, e essa música vai para você, sintonizado aqui na Visão FM.

Muito bem, neste momento nós ouvimos aí os Arautos do Rei cantando essa música, Aleluia, e na sequência ouvimos a música Tenho Paz. Quando você tem Cristo em sua vida, com certeza você vai ter paz, uma paz duradoura que somente Cristo, Ele pode nos dar. E neste momento eu quero aqui fazer uma reflexão com você a respeito da palavra de Deus, alguns assuntos, um assunto, melhor dizendo, que diz respeito a todos nós que vivemos neste mundo. Isso aqui diz respeito não só à nossa geração, como falou às gerações passadas, e também para a geração presente e para a geração futura. Então eu quero começar hoje falando com você a respeito do surgimento de tantas igrejas no mundo. Quando você sai em cidades maiores, principalmente cidades de grande porte, todo lugar você vê cada dia surgindo uma igreja nova. Surge igreja aqui, acolá, e mais uma aqui, mais uma ali, cada uma com nomes diferentes, né? Cada nome engraçado. E o que não falta é adeptos para aderir a essas igrejas. Aí eu quero abordar com você a segunda epístola de Pedro, no capítulo 2, que diz assim: assim como surgiram falsos profetas no meio do povo, também haverá falsos mestres entre vocês. Então, o apóstolo Pedro, ele fala que surgiram muitos falsos profetas no meio do povo, ali antes mesmo do aparecimento de Jesus Cristo como Redentor do mundo. Eu posso citar aqui dois exemplos que são mencionados na Bíblia, que é o caso de Teudas e também Judas. Judas Galileu, que se levantou dizendo que era o Cristo. E por isso que Paulo fala que haveria, que surgiram no meio do povo vários falsos profetas. Então, no tempo de Paulo, no tempo de Pedro, já existia esses falsos profetas. E ele diz assim: também haverá falsos mestres entre vocês, ou seja, aqueles discípulos que estavam vivendo ali nos dias de Pedro. E o texto, ele vai um pouco mais além e vem para os nossos dias. E o que tem multiplicado de falsos mestres, falsos profetas, falsos religiosos, tem multiplicado dia após dia com uma confusão doutrinária e todo mundo tentando se arrebanhar para suas igrejas. E eu quero dizer para você que hoje o grande objetivo de muitas igrejas é ganhar dinheiro do povo. O pastor está um pretenso pastor, um teólogo, sei lá quem é, e aí ele funda uma igreja para ele com a finalidade de atrair pessoas após si, isso com a finalidade dele ganhar dinheiro. Hoje nós sabemos que existem muitos pastores que estão ricos, igrejas que estão bilionárias, também aquelas milionárias, e tudo
oriundo da fé, que age de má fé. Muitas pessoas acabam sofrendo, seguindo cegamente esses falsos mestres que haveriam de surgir. E a Bíblia continua dizendo, no mesmo versículo, diz assim: eles introduzirão dissimuladamente heresias destruidoras, chegando a negar o soberano Senhor que os resgatou, trazendo sobre si mesmo repentina destruição. Existem tantas teorias, tantas heresias no mundo atual, que tem a finalidade de enganar as pessoas. E o que tem de gente enganada e não sabe que estão enganadas? Pessoas que estão vivendo falsas doutrinas, falsos mestres, que têm trazido doutrinas que não estão de acordo com a Bíblia. E aqui, a finalidade do programa é justamente chamar a sua atenção para estes que têm feito da palavra de Deus negócio. Diz o apóstolo Pedro, ele continua dizendo: e muitos seguirão as suas práticas libertinas, e por causa deles o caminho da verdade será difamado. Ou seja, esses falsos pastores, esses falsos ensinadores, e eu não estou dizendo aqui somente pastores, mas estou dizendo padres, bispo, apóstolo, seja lá quem for, aquele que não ensina a verdade de acordo com a palavra de Deus, eles estão difamando o caminho da verdade de Deus. E a Bíblia diz que muitos seguirão as suas práticas. Infelizmente, você vê igrejinhas aí, pequenas até mesmo do interior, igrejinhas pequenas que estão lotadas de pessoas, e ali o pastor prega uma mensagenzinha de acordo com o que convém para ele. Ou seja, hoje ninguém prega mais uma verdade que reprova o pecado, que chama o pecado pelo nome. As pessoas querem uma igreja fácil. E aí, professar religião tornou assim uma questão de moda. É um modismo hoje ser evangélico. Ah, eu sou evangélico e tal. Ah, eu sou religioso. Meu amigo, nós não estamos procurando se você é religioso, se você é evangélico. Não estou procurando quem você é. Mas nós estamos procurando se você segue as orientações verdadeiras que a palavra de Deus, ela nos traz. E a Bíblia nos diz que muitos seguirão as suas práticas libertinas, e por causa deles será blasfemado o caminho da verdade. Tem muitas pessoas que eu conheço, já até comentei com muitas pessoas, ela diz assim: ah, não vou seguir essas igrejas não, só querem dinheiro. E no fundo, essas pessoas têm razão, embora não justifica a pessoa deixar de servir a Deus. Mas o que nós vemos hoje são pessoas que estão blasfemando o caminho da verdade de Deus. Eu ouvi há poucos dias uma pessoa dizer que Maria casou com o Espírito Santo. Olha que blasfêmia! Se o Espírito Santo é Deus, você acha que Deus vai casar com Maria? Imagine comigo, José estava noivo, então o Espírito Santo traiu José?
Pense bem comigo. Então assim, são tantas práticas, são tantas teorias, que por causa deles será blasfemado o caminho da verdade. Mas isso não quer dizer, volto mais uma vez a repetir isso, isso não quer dizer que você vai abandonar os caminhos de Deus. Você tem que fazer a vontade de Deus como Ele pede de cada um de nós. Seguir os seus caminhos, fazer sempre a sua vontade, fazer aquilo que é do seu agrado. Tá certo? Mas, de fato, tem muitos que estão fazendo coisas que o caminho de Deus, o caminho da verdade, está sendo blasfemado. Olha lá, os crentes, já vem os crentes, né? Rotula todo mundo no mesmo pacote, quando na verdade não é assim. Você tem que separar o trigo do joio. Você tem que saber fazer essa separação. E tanto é que o apóstolo João, ele diz assim: amados, não dei crédito a qualquer espírito, mas provai se os espíritos provém de Deus, porque muitos falsos profetas têm saído do mundo afora. Então, a palavra de Deus, ela nos dá essa orientação para nós não darmos crédito a qualquer espírito. Chega na sua casa hoje um crente, fala uma coisa, fala. Depois vem outro, fala. Depois vem um padre, fala. Depois vem um bispo de uma determinada igreja, fala. E depois vem o Alberto também, que sai de casa em casa pregando o evangelho. E aí fala. E você fica no meio da confusão. Tá? Então, como fazer para resolver esse problema? A Bíblia nos diz assim: amados, não deem crédito a qualquer espírito, mas provem seus espíritos para ver se procedem de Deus. E como você tem que fazer isso? É fácil. Aí você fala assim: mas eu tenho que fazer teologia, eu tenho que fazer curso, eu tenho que estudar. É, mas eu não sei ler, não conheço nada de Bíblia. Eu digo para você o seguinte: olha, coloque o seu joelho no chão, ou mesmo se você não tiver coragem de ajoelhar aí na sua casa, entre no seu quarto, feche o teu olho, ou então em qualquer lugar, sai para um lugar qualquer, feche o teu olho e fale com Deus: Senhor, eu não sei mais em que crer, porque todo dia eu ouço uma coisa nova, eu ouço uma religião nova, e isso está me trazendo assim muita confusão espiritual. E então, o que eu devo fazer? É nesse sentido que você vai provar para ver se os espíritos procedem de Deus ou não. Tá? Você orando, buscando com sinceridade. Cuidado! Não confunda sinceridade com simplicidade. Você tem que orar a Deus, nada de seguir por emoção, use sua razão, observe. Uma certa vez, eu vou te citar isso aqui para vocês. Uma pessoa estava na dúvida com relação a duas igrejas, qual ele iria seguir. E aí ele conta que ele sonhou com dois galos brigando. Um galo representava a igreja X e o outro representava a igreja Y. E aí o que aconteceu? Ah, o galo que bateu era a igreja A. Um exemplo, né? E aí o que aconteceu? Ele diz assim: a minha igreja é essa aqui. Amados, amigos, não faça isso. A gente só aprende
aprovar os espíritos, se eles procedem de Deus, através do estudo, da escuta da palavra de Deus, sem levar em consideração a minha vontade carnal. Eu tenho que levar em consideração aquilo que diz a palavra de Deus. Tanto é que Romanos 10, 17 diz assim: pelo que a fé vem pelo ouvir, e ouvir vem a palavra de Deus. Então você tem que fazer o quê? Provar se os espíritos procedem de Deus. Busque a Deus. Não se deixe levar pelas suas próprias emoções, que você pode estar fazendo a escolha errada, tá? Então, esse é o primeiro passo que a Bíblia nos orienta: você buscar a Deus, orar a Deus, pedir orientação para ver se de fato aquele mensageiro está dizendo a verdade ou não. E eu quero te dar uma pista bem clara que está dentro da Bíblia, porque assim, a Bíblia ela não diz que igreja A ou igreja B que é verdadeira. A Bíblia não diz isso. A Bíblia não tem nome de igreja católica, não tem nome de igreja adventista, Assembleia de Deus, Batista, seja lá qual for a igreja. A Bíblia não traz nenhuma placa de igreja. Eu quero desafiar qualquer pessoa aqui para dizer assim: essa igreja tem um nome tal, assim, assim, foi tirado lá dentro da Bíblia. Você pode até pegar uma frase lá dentro da Bíblia, né, e então colocar o nome da sua igreja. Você pode até fazer isso, mas uma coisa eu digo para você: não se leve nada por emoção, porque a emoção ela domina a sua razão e você deixa de conhecer o caminho da verdade. Olha só, o texto da 1 João, capítulo 2, versos 3 e 4, diz assim: e nisso sabemos que temos conhecido, se guardamos os seus mandamentos. Este é o ponto principal para nós sabermos se nós estamos fazendo a vontade de Deus. O texto diz: e nisto sabemos que o temos conhecido, se guardamos os seus mandamentos. O fato de você dizer assim: ah, eu ensino os 10 mandamentos, que você é religioso, não. Se você de fato guarda os mandamentos de Deus, certo? Os 10 mandamentos conforme diz a palavra de Deus. E aí vem o verso 4, que diz assim: aquele que diz eu o conheço, mas não guarda os seus mandamentos, este é mentiroso e nele não está a verdade. Eu tenho observado que no mundo atual há muitas pessoas que professam seguir a Deus, mas não faz a vontade dele. Não guarda os 10 mandamentos da lei de Deus conforme a lei ensina. A Bíblia ela nos mostra uma lei com 10 mandamentos. Tem gente que diz que pode guardar 9. Mas quando chega no sábado, praticamente todas as igrejas fogem do sábado. Eu sempre tenho feito uma comparação. Se eu te devo 10 mil reais e pago somente 9 e fico te devendo 1, a conta não fecha. As pessoas até chegam ao ponto de dizer assim: ah, mas essa lei aí foi lei de Moisés. Ah, essa lei foi a lei dada aos judeus. Ah, o sábado foi dado apenas para os judeus. Não, meu amigo. Leia a Bíblia direito. Então, se a lei... Tem uns que dizem assim: mas ninguém consegue guardar a lei. Mas espera aí. O mandamento diz lá para não matar. Você não tem que obedecer esse mandamento? Ou obedece só com medo da polícia? Ou você
você obedece por amor a Deus. Tem pessoas que dizem que o homem não consegue guardar a lei de Deus. Jesus disse: aquele que me ama guarda os meus mandamentos. Aí alguém diz assim: não, mas os mandamentos foram resumidos em dois: amar a Deus sobre todas as coisas e o próximo como a ti mesmo. Isso está lá em Mateus 22, versos 38 e 39. Mas a pessoa é tão ignorante que esquece de ler o versículo seguinte, no verso 40, Mateus 22, 40. Destes dois mandamentos depende toda a lei e os profetas. Tá? Aquele resumo que Jesus fez ali, depende toda a lei e os profetas. Então, não tem como a gente abrir mão do sábado. É um mandamento da lei de Deus, é um dos mandamentos de Deus. Esse dia eu encontrei um senhor de uma determinada igreja, líder da igreja, e aí eu fui perguntando para ele: olha, posso adulterar? Não. Posso matar? Não. Posso roubar? Não. Posso adorar a imagem? Não. Posso violar o sábado? Ele disse: não. Aí depois ele voltou rapidamente e caminhou assim: não, o sábado pode. Mas por que pode? Tem gente que diz que Jesus trabalhou no sábado. Da maneira que Jesus trabalhou no sábado, eu também trabalho. Não há nenhum problema. Não há nenhum problema você guardar o sábado como Jesus guardava. Mas não vem com essa de dizer assim: não, o sábado se passou, então passou todos os mandamentos da lei de Deus. Se o sábado passou, todos os mandamentos passaram. Posso agora adulterar, posso matar, posso roubar, posso adorar a imagem, posso fazer tudo que eu quiser. Tá? Então pense nisso, pense com carinho, porque a Bíblia diz assim: aquele que diz eu conheço, mas não guardo seus mandamentos, este é mentiroso e nele não está a verdade. Então, olha o que diz a palavra de Deus: aquele que diz que conhece a Deus, mas não guarda os seus mandamentos, este é mentiroso e nele não está a verdade. Lembra do caso do jovem rico? Chegou e perguntou a Jesus: olha, Senhor, o que eu devo fazer para conseguir a vida eterna? E Jesus disse: olha, se queres entrar na vida, guarda os mandamentos. O jovem disse: olha, isso aí eu já tenho guardado desde a minha mocidade. E aí Jesus disse assim: olha, então vai, vende tudo que tem e dá aos pobres. Jesus colocou aquele jovem à prova. E ele, na verdade, aquele jovem dizia guardar os mandamentos de Deus, mas não guardava. Ele era mentiroso, porque ele não guardava os mandamentos conforme o amor ao próximo. Ele não amava o próximo, tá? Amar os mandamentos é amar a Deus sobre todas as coisas e o próximo como a ti mesmo. Então, o que eu estou dizendo para você aqui, eu não estou citando ou incitando você a acreditar em uma igreja, igreja A, igreja B ou igreja C, não. Eu estou dizendo para você o seguinte: se conhece a igreja de Deus pela obediência a seus mandamentos. E essa igreja é uma igreja que eu diria uma igreja invisível. Por quê? Aí você fala assim: mas espera aí. A Igreja Adventista do Sétimo Dia defende a guarda dos mandamentos. Bom, defender a guarda dos mandamentos é uma coisa, porém, guardar os mandamentos é outra coisa. Outra coisa completamente diferente. Então é o seguinte: o que eu estou orientando aqui para você é não seguir o que diz o pastor, não seguir aquilo que diz o líder da sua igreja, mas seguir os mandamentos de Deus, que é a orientação divina para todos nós. Seguir aquilo que o Senhor nos ordena. A Bíblia, ela é bem clara e ela vai reafirmar aqui o que eu estou trazendo para você. A Bíblia diz aqui, olha, a Bíblia diz assim, ó, Apocalipse capítulo 12, verso 17: o dragão ficou irado com a mulher
e foi travar guerra com o restante da sua descendência, ou seja, os que guardam os mandamentos de Deus e têm o testemunho de Jesus. Então, eu quero dizer para você o seguinte: o dragão irou-se contra a mulher, a igreja de Deus, a professa igreja de Deus, e foi fazer guerra ao restante da descendência dela. Não é pelo fato de que você encontra uma igreja com milhões e milhões de membros que todos vão ser salvos no mesmo pacote, como se a igreja é quem salvasse A ou B. Não, não é assim. Diz aqui, o dragão foi travar a guerra, ficou irado com a mulher, com a igreja. Mas aí o que, que ele fez? Ele foi fazer guerra aos demais filhos dela, os que guardam os mandamentos de Deus. Então, nós aqui tiramos, eu particularmente tiro aqui até título de igreja que guarda os mandamentos de Deus. O que eu diria? Não. É se você guarda os mandamentos de Deus conforme a Bíblia ensina, tá? Não só guardar os 10 mandamentos conforme está lá na Bíblia. Porque, por exemplo, o mandamento diz não matarás. Mas você sabia que se você odiar teu irmão, a Bíblia diz que você é um homicida? Entende como os mandamentos são profundos? A Bíblia diz que quem olhar para uma mulher com intenção impura, já no seu coração cometeu adultério contra ela. A Bíblia fala com relação ao sábado que você não pode nem pensar nos seus negócios seculares. Você pode só fazer o bem no dia de sábado. Se tiver alguém precisando de você no dia de sábado, claro que você vai ajudar, você vai fazer o que quiser, né? O que tiver no seu alcance para fazer, tá? Então, é isso que eu quero deixar bem claro para vocês, que os mandamentos de Deus são amplos e nós precisamos seguir a guarda destes mandamentos. Não estou dizendo aqui necessariamente você seguir igreja A ou igreja B. Eu estou dizendo para você seguir aquilo que a palavra de Deus nos ensina. Primeiramente, a obediência aos mandamentos de Deus, né? E aquele que diz, eu conheço a Deus, mas não guardo seus mandamentos, este é mentiroso e a verdade não está nele. Não é o fato de que alguém diz que ensina os mandamentos de Deus que essa pessoa vai ser salva, que essa pessoa é fiel a Deus. Então, você vai encontrar um grupo de pessoas fiéis aos mandamentos de Deus. Quem são esse grupo? Só Deus para ver, porque ele conhece o coração. Tá? Então, meu amigo, minha amiga, você que me ouve neste momento, abra seu coração a Jesus e deixa ele entrar na sua vida, fazer de você uma nova criatura, fazer uma transformação no seu ser, fazer uma transformação na sua vida, deixar Jesus trabalhar em seu coração, na sua mente, fazer de você uma nova criatura de tal maneira que você possa, então, ter essa experiência maravilhosa com Jesus Cristo, ter a sua experiência em obediência a seus mandamentos. Um abraço a você, que Deus possa derramar bênção sobre a sua vida, sobre a sua família, que Deus possa abençoar todos os seus familiares e que você possa, a cada dia, seguir a esse Deus maravilhoso que é tudo para cada um de nós. Se você seguir esse Deus, com certeza você será bem sucedido na sua vida espiritual, na sua caminhada. Um abraço a todos e até o próximo programa, se Deus nos conceder mais uma oportunidade.

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14: 8:38.
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1: 8h59.
0: Angelina.
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5: 9:34.

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É isso aí, galera. Agora eu vou tocar um show novo pra vocês aqui. Jota Quest, Anitta e Nile Rodgers. Set to

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6: 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Da verdade. 11:08.
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1: 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Olha só, tá chegando.
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1: Alô pra você, ótima tarde, boa tarde.

0: E a hora certa, 12:42.
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8: 1 e 10.

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5: 2 e 8.

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12: 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Olha só, tá chegando.
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3: 2:36.

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5: 3:05.

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7: 4 horas.

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3: 4 horas e 30 minutos.

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1: 5 e 1. 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
1: 5h22.
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1: Banda Pegada para esse ao.

0: 5h56.
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11: Seis e cinco.

Aqui vai meu abraço a Neno Bodeiro, em Pirituba, Pernambuco. Grande boiadeiro da região. A Lelé Fazendeiro, em Brejo Santo, Ceará. E ao poeta boiador Manuel Baigada. Meu abraço também ao grande fazendeiro Joaquim Leite, na Fazenda Paveral, em Passagem Franca, Maranhão. Ao grande Paulinho Redeiro, em Diamante, na Paraíba, maior vendedor de rede.

Segura, viu? Isso dói, viu? Não é pouco, não. Ô, Leandro! É na hora de pelar, de prender as pelagens ali pra nós. Vamos jogar, vamos ver. Vamos lá, vamos lá. Nós estamos com medo dos touros, você tá de vandalado, viu?

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aqui marcando presença, por favor, levante sua mãozinha. Vocês com certeza que adoram derrubar o boi na pista, esse é o momento que eu adoro cantar. Um dos momentos de tantos outros que existem no nosso show. Sabe por quê? Porque além de vocês, meus vaqueiros, que adoram derrubar o boi na pista, com certeza adoram derrubar mulher na cama também, não é legal? Não é legal? Adoram derrubar mulher na cama, sim ou não? Então vamos cantar e dançar, que é mais ou menos assim. Dani Cavaleiros do Forró!

sei de você, meu vaqueiro, que adora derrubar o boi na pista, que adora amar, assim como o cavaleiro de forró. É pra você também, minha carregada ciumenta. Irás sair daqui com uma mente totalmente diferente depois que ouviu com certeza essa música. E eu posso cantar pra você, meu vaqueiro. Irás representar todos os outros aqui, sem dúvida, marcando presença. 93 FM, rádio maravilhosa, que eu canto mais ou menos assim.

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